a Luis Salazar de Estados Unidos, a Ricky Roche de Córdoba. A Héctor Aldana de Jujuy.